0: Por isso que estamos aí.
1: Claro.
0: Six, seven, seven.
1: Go ahead.
0: 97 County ending is 482.
1: Sounds good.